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0: 1:30, Arauto.
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0: 5:26, Arauto.
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aí 2026, né? Então, saudando aqui a todos os nossos ouvintes, nossos parceiros, que nos acompanham aí todas as manhãs de domingo, para mais um programa pra lá de especial, nessa semana que antecede, né? Que marca, aliás, o acendimento da chama crioula deste ano, em 2026, lá na cidade de Rio Pardo, né? E dessa distribuição, as cavalgadas em todas as regiões afora, né? Buenos, neste domingo, marcado aí por uma semana de bastante chuva, né? Nós estamos aí então fechando a semana, trazendo pra ti uma programação buena por demais, com muita música gaúcha, até as 9 da manhã. Senhoras e senhores, amigos, peões e prendas de todas as querências, começou meu Rio Grande, bom dia.

alegria e informação. Tá aí mais um bloco musical na Arauto, nosso primeiro lote musical do meu Rio Grande, tchê, neste domingo, 16 de agosto de 2026. Pois bueno, por aqui estamos então, na tua parceria, trazendo aqui a nossa

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Bertucci foram pioneiros. Eles introduziram uma nota serrana na gaita da música do Rio Grande do Sul, da música dos gaúchos e das gaúchas de toda

0: 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Buenos, domingo, 16 de agosto, é o fim de semana marcado pela geração da chama crioula em Rio Pardo. Daqui a pouco a gente entra nesse assunto bem campeiro por demais no meu Rio Grande, tchê. Intervalo chegando e daqui a pouco estamos de volta.
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0: 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Bom dia, bom dia, bom dia. Finalizando mais um bloco de música gaúcha nesta manhã de domingo, manhã pra lá do especial, e vamos adentrando no assunto aí da geração da chama crioula. É o departamento de cavalgadas das 30 regiões, né, estiveram então presentes no acendimento lá no CTG Rodeio da Saudade em Rio Pardo, né, o município que pertence à 5ª região tradicionalista. Foi a edição de número 77 do acendimento da chama crioula, né? Que já se sucedeu na sexta e também ontem no sábado, né? Reunindo então cavaleiros, dirigentes tradicionalistas, autoridades, representantes do MTG, dentre outros, né? Bom, foram milhares de pessoas que foram acolhidas então no CTG Rodeio da Saudade em Rio Pardo, né? Bom, como de costume, né? Um evento muito grande, são milhares de cavaleiros e cavalarianos presentes, muitas autoridades, e hoje é dia então daquela partida, né? De partir então para seus respectivos locais, né? Suas respectivas sedes, as cavalgadas aí dos CTGs, né? Bom, momento muito bonito, muito bacana, sempre o ápice do tradicionalismo gaúcho, o acendimento, né? A geração da chama crioula. E a partir de agora, então, as distribuições, né, para todos os cantos deste Rio Grande através das cavalgadas. E falando nisso, daqui a pouquinho, no próximo bloco, a gente já dá uma pincelada nas cavalgadas. Tem o pessoal do Querência da Mata que está nesse trajeto. Também o pessoal de Venâncio Aires, representado aí por 7 entidades, e por aí vai, né? Certo? Bom, é assunto para o nosso próximo bloco. Intervalo chegando e a gente já volta.
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0: alegria, informação. Bom dia, bom dia, bom dia. Este é o nosso programa Meu Rio Grande, Meu Lugar, fechando mais um bloco da boa canção gaúcha aqui deste nosso chão, né, tchê? Bom, nós por aqui temos então já abordamos esse tema, esse assunto no último bloco. Para dar sequência no nosso Meu Rio Grande, falar aqui do pessoal do Querência da Mata, de Mato Leitão, que se fez presente na geração e distribuição da chama crioula que aconteceu aí na sexta e no sábado ontem no Parque de Exposições e também do Sindicato Rural em frente à Igreja Matriz Nossa Senhora do Rosário em Rio Pardo, né? O evento aí reuniu milhares de tradicionalistas. Bom, cada entidade tem seu roteiro, a sua programação, né? E dentro do pessoal, envolvendo aí o pessoal do Querência da Mata, de Mato Leitão, trata-se do seguinte, a programação então, a saída então de Mato Leitão, acontecendo hoje mesmo, essa comitiva de Mato Leitão com 21 tradicionalistas, né? Tem também o pessoal de outras entidades, né? Mas o Querência da Mata em grande número. Já saíram para Rio Pardo na última quinta-feira, dia 13, às 7:30 da manhã. Passaram por Venâncio Aires, reuniram outros cavalarianos e a partir de hoje, então, estão retornando a Mato Leitão, os cavalarianos do Querência da Mata, né? Em bom número, 21 tradicionalistas, né? Buenos, buenos, buenos. E assim nomás vamos acompanhando este trajeto, que tem uma boa cavalgada e os amigos do Querência da Mata. Bom, e daqui a pouco a gente fala sobre as entidades de Venâncio Aires, que também já se deslocaram durante a semana e assim estarão retornando a partir de hoje para Venâncio Aires com a centelha também. Intervalo chegando, daqui a pouco nós estamos de volta com mais música no Meu Rio Grande. 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

Alegria, informação, buenos, buenos, buenos. Mais um bloco de música gaúcha, vaneira, valsa, o xote e o bugio fazendo parte de todas as manhãs de domingo aqui na Arauto. Buenos, vamos dando sequência aqui no assunto dos cavalarianos, das cavalgadas.

0: Então a gente já comentou, né, desta geração da chama crioula que aconteceu em Rio Pardo na última sexta e também ontem no sábado, e hoje então a distribuição, né? E Verão Soares bem representado pela ATVA, que é a Associação Tradicionalista de Venâncio Aires, com participação de 7 entidades aqui do município e mais de 100 pessoas envolvidas na programação, né? Uma comitiva da 24ª região, envolvendo aqui Venâncio Aires, com 450 pessoas neste evento em Rio Pardo, né? Jonas Heiner, né, o presidente da TVA, mencionou que cada entidade organizou a sua própria programação para participar do evento, né, e para retornar com a centelha da chama crioula. Bom, programação então conta agora com o retorno, né, para Venâncio Aires, trazendo a centelha da chama crioula, e aí inicia-se a programação da Semana Farroupilha de Venâncio Aires, aqui na nossa capital do chimarrão. A abertura está prevista então para o dia 16 de setembro no Parque do Chimarrão, com atividades que vão até o dia 20 de setembro, quando ocorre então o tradicional desfile farroupilha, lá no dia 20 de setembro. Tem um cronograma completo também disponível em matéria no portal Arauto. Bom, 3 entidades de Venâncio Aires que, de fato, através do lombo do cavalo, estão aí em deslocamento. Além da cavalgada da integração, que envolve principalmente o Crença da Mata de Mato Leitão, né, em Venâncio Aires o Piquete Cavaleiros da Estrada, Sinuelo de Pago e também Pousada do Capão. 3 entidades, então, que se embarcaram até Rio Pardo e estão retornando, então, a Venâncio Aires com a centelha. E aí, sim, toda aquela programação tradicional de Semana Farroupilha vai se desenhando. Buenos? Então, tá certo. Bom, é um assunto do momento, né? Já que o mês do gaúcho vai se aproximando, setembro velho, e nós vamos embasando com muita boa prosa, muita informação, muito tradicionalismo aqui neste espaço que Arauto destina, que é o programa Meu Rio Grande, Meu Lugar, de todas as manhãs de domingo. O intervalo vem chegando e daqui a pouquinho tem o Marco do S com o Costelão da Arauto.
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0: de bola. Bom trabalho pra ti.
1: Obrigado.
0: Agradecendo aqui a todos que nos acompanharam desde as 6 da manhã e mais um programa Meu Rio Grande, Meu Lugar. Vamos ficando por aqui, o programa volta no domingo que vem. A todos tradicionalistas também um forte abraço, um ótimo mês de agosto e a todos um bom domingo.

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até 31 esse mês, né? Até 31. Bom domingo, boa semana. Que dia lindo ontem, viu? É? Pra nós, pelo menos aqui na nossa região, dia ensolarado, é? Quentinho, né? Não estamos no inverno, mas um dia lindo. Eu até pensei que teríamos chuva ontem, mas não. A noite agradável também aí, pras festas. E o domingo, bom, aí eu não a garanto. Porque eu não sei, domingo, acho que hoje nós pegamos chuva em determinado momento, né? Tem um ventinho soprando aí, mas não tá frio não, 21 graus, hein? 21 graus de temperatura nesse momento. Marco Antônio do S com você a partir de agora, no dia de São Roque. É São Roque hoje? É São Roque. Dia de São Roque. Aniversário hoje de Teresina lá no Piauí. Vamos. Ah, tem um presente pra turma, viu? Tem presente, claro que tem. Seguinte, eu vou dar um copo aqui, muito bonito por sinal, o copo e o boné da banda San Marino. É um kit San Marino, viu? É um kit San Marino. Eles deixaram aqui pra gente um boné mais um copo, mas você vai ter que responder lá na nossa plataforma de sorteios qual é o nome da música atual, né? O mais novo sucesso da banda San Marino. O nome do mais novo sucesso da banda San Marino é parecido com uma música que eles já gravaram, né? É parecido o nome. É, mas tem página na história, viu? Aí ó, já dei uma dica, viu? Novela das 8, que clássica, hein? Que clássica.

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0: semana iluminada pra todos nós, né? Pra tua família aí também, viu? De muitas bênçãos. Ah, deixa eu ver pra quem mandar. Quero desejar um bom domingo pra vocês. Obrigado, sou a Gabriele. E vim aqui desejar um feliz aniversário pro meu pai, o Valdir Schulte, mais conhecido como Coelho. Mas aí, Coelho, tá de aniversário, Coelho, hoje?
1: Sério?
0: Parabéns, Coelho. O Coelho tá de aniversário, grande Valdir, hein? Tá completando hoje 58 aninhos de vida. Mas que maravilha, tá um guri, tá um coelhinho ainda, viu? Hein? Tá um coelhinho ainda, viu? 58 anos, tá um coelhinho.

0: Tudo de bom pra ele, viu? Felicidades, Gabriele. Um abraço, viu? Gabriele Inês Schultz, filha do Coelho de Mato Leitão. Ontem festa em Mato Leitão. Hoje vai sair. Hoje tem um sagozinho com creme no Mato Leitão. Que beleza, hein? No próximo bloco tem
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0: Hoje tem o Kit São Marino de presente.
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0: Nos Vales, domingo de 21 graus.
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São Marino. Olha, hoje eu tenho um kit, um boné e um copo do São Marino, mas você tem que responder pra mim lá na plataforma de sorteios qual é o nome do mais novo sucesso do São Marino. Claro que não é essa aqui, é das antigas, né?

Aqui estamos bem, estamos ligados no programa, que sempre está um show. Obrigado. Toca Loirinha dos Olhos Azuis do JM. É o Hard lá da linha Rio Branco Sinimbu. Obrigado, família querida. Um abraço para vocês e um bom domingo também, viu? Tudo certo? Bom dia. Estamos na escuta desde as 6 horas da manhã. Eu vi o Fernando aí no meu Rio Grande, meu lugar. Manda uma música pra minha filha Rayane, que estava de aniversário dia 9. Eu e a esposa Mary estamos aqui na lida. Então vamos ver quem é. Ah, sim, o Luiz André Gonçalves. Tudo bem, Luiz? Um abraço, viu? E parabéns parabéns pelo aniversário da Rayane, viu? Tudo de bom pra vocês também. Oi, eu sou o Thiago Fernando, eu moro em Palanque. E eu quero pedir a música Mestre de Obras. Eu não te garanto se eu tenho com esse cantor. Tem que dar uma olhada aqui, tá? Se tiver, a gente roda pra você. Vamos ver aqui. Rapaz, saiu um, vai sair um peixinho hoje aí, né? Hein, meu amigo Nestor? Grande Nestor. Vai sair um peixinho.

0: ser gravado no DVD? Pode ser, muito bem. Gente, pera um pouquinho, volta a trilha ali pra mim. Eu quero dar um toque especial pra vocês, que faltam apenas 4 dias pra uma novidade no Grupo Arauto. Ai, o pessoal já fica assim, ih, rapaz, o que eles estão aprontando? Que Arauto vai fazer dessa vez? Coisa boa sempre, né? Imagina. Então, gente, ó, tem novidades, eu não posso nem spoiler, né? Hein, não, produção, aqui, ó. Ah, tá lá tomando chimarrãozinho. Ô, Edson, dá pra dar um spoiler aqui? Não, nada? É? Tem chamada, é? Tá bom, então vou botar a chamada, ok? Tá bom, não vou falar nada, não posso dar spoiler, vambora.
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0: Coisa linda, sétimo sentido. O que será que Arauto tá aprontando dessa vez? Aí, você vai gamar.
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0: 15:50, Arauto.
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Super Banda do Chopão e a Sétimo Sentido na programação da Aral. E minha gente, fechamos a nossa primeira hora, hein? Fechamos a nossa primeira hora já? Ah, passou rapidinho, gente.

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Região dos Vales, temperatura em 21 graus, direto do portal Arautos, destaques em notícias. Uma comitiva da Associação Tradicionalista de Venâncio Aires, a TVA, com 7 entidades do município, participou nesse sábado da geração e distribuição da chama crioula em Rio Pardo. Esse ano a chama partiu de Rio Pardo. O evento reuniu tradicionalistas de diferentes regiões do estado e marcou o início dos festejos Farroupilhas no Rio Grande do Sul. Em Venâncio, as atividades seguem até o dia 20 de setembro, quando ocorre o desfile Farroupilha. Deixa eu cumprimentar aqui o patrono desse ano, Rafael Correia. Parabéns, meu amigo, grande tradicionalista, cultua a tradição, parabéns, foi escolhido patrono em Venâncio Aires dos festejos Farroupilha. Também a chama que marca o início das celebrações da independência do Brasil chega a Venâncio amanhã às 8 horas na sede do Corpo de Bombeiros. A chegada integra a Corrida do Fogo Simbólico, organizada pela Liga de Defesa Nacional. O evento antecede a abertura da Semana da Pátria, que vai acontecer de 1º a 7, com desfile cívico de escolas e entidades na rua Oswaldo Aranha. E a prefeitura confirmou mudanças em duas vias aqui na cidade. A alteração ocorre nas ruas Engenheiro Henrique Vila Nova e também na Marechal Floriano, nos trechos ali entre a Oswaldo Aranha e a Salvador Stangularte. Com as mudanças, as duas vias passam a ter preferência de circulação, ou seja, os veículos que trafegarem por elas terão prioridade em relação aos que acessarem essas ruas pelas vias transversais. Os motoristas devem ficar atentos à sinalização, repetindo, Rua Engenheiro Henrique Vila Nova e Marechal Floriano com alteração. 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

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Marco do S com você na sua manhã. Vamos juntos até a uma e trazendo a banda Scala. Sabadão que vem, na Sersat.

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0: Daqui a pouco eu vou tocar uma da banda estúdio pra ti, tá bom? Um abraço. Bom dia, está quase na hora do Saraiva passar, abraços e um bom domingo. Ô Moacir Kenner, como é que tá, Moacir, tudo bem? Moacir, um pouco mais de meia hora, né? 40 minutos no máximo. Segura aí, vai tomando mais umas cuia. Aí tomando mais um chimarrão, cruzando com a patroa, né? Dando uma deitada aí no pátio e tal, e depois às 11 horas eu libero o gole, tá bom? Aí vou liberar o ônibus. Pessoal, o motorista nem chegou ainda. Hã? O ônibus tá ali, né? Onde é que foi o motorista?
1: Comprou o pastel.
0: Hã?
1: Comprou o pastel.
0: Foi comprar o pastel? Ah, tá bom. Tá certo. Ih, rapaz, tá bom. Não tomou café? Ah, vamos lá. É que o herói é o Edilson hoje, o motorista? É? Ao Estênio, o Estênio, o Estênio. Tá bom, valeu. Vamos lá então, o que mais temos aqui? Bom domingo pra nós. Estou na escuta em São Bento, Lajeado. Ô, coisa boa, hein? Obrigado, Valmor. Um abraço, pessoal aí, família Klein. Pessoal em São Bento, Lajeado. Bom dia, sou Eduardo Ranques. Quero participar do sorteio da banda São Marino. A música é. Você tem que botar lá na nossa plataforma. Tu tem o link? Tem, né? Eu já vi que o pessoal já tinha te mandado ali, ó. Tu clica ali e por lá tu manda a resposta. Eu quero saber qual é o nome do novo sucesso da banda San Marino. Eles gravaram uma música no tempo do Magrão ainda e do Negão. Parecido, né? Parecido o nome, parecido. Só que aquela é no passado e esta é no presente, né? Se é que vocês me entendem, né? A música que eles gravaram é no passado. Passou. E essa aqui é no presente. Tá bom, vamos lá. Vou dar uma dica pra vocês, eu já dei uma dica, né? Mas vou repetir de novo. Tem página, tá? Ok? É fácil, tá concorrendo aí ao copo e ao boné da banda San Marino, muito legal, viu? Show de bola. Já chegou o sorteio do Trilegal, daqui a pouco já vamos conferir. Bom dia do S, sou a Liane Gás, da Vila Progresso, Vera Cruz. Quero ouvir a música do Corpo e Alma com participação do Vanderlei Rodrigo. Nosso amor terminou. Essa música é linda, né? Essa música é linda, linda, linda, linda. Um abraço, Liane. Pessoal aí da Vila Progresso, pessoal de Vera Cruz. Bom dia, Vera Cruz.
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0: 35 minutos para a liberação oficial do Gone, hein? 10:25, Arauto.
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0: Ei, coisa boa. 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

0: 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Eu sou o Marco Antônio do S. Estamos juntos aqui na Arauto. A rádio que toca as bandas, trazendo o Grupo Momentos. 10:30, em 30 minutos para a liberação oficial do gole. É, vamos liberar o ônibus às 11, segura aí.
1: Vamos cantar.
0: O Estênio já chegou?
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bom dia do Air. Tá aqui é da Liane, eu já li da Liane, já separei a tua música. Nosso amor terminou, vou rodar daqui a pouquinho, tá bom? Obrigada! Pode tocar uma música pra mim, atuais ou brilha som? Já mandamos o link pra ela, produção?

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1: Brilha Som, já tocamos, né? Já tocamos o Brilha, valeu. Eu só tenho que mandar pra te fazer o cadastro de novo, né? É isso? Eu já vou mandar agora. Manda lá pra ela, por favor, aí. Manda isso, ali pra 6308, é o final ali. Manda lá pra ela. Mandou? Deixa eu ver aqui. Mandou, valeu, obrigado. Essa produção é fantástica. Eu quero saber se o Sidney já voltou. Não é o Sidney, como é que é? O Estênio, é o motorista hoje? Estênio, tudo pronto pra largar das 11? Deu uma buzinadinha lá. Pera aí, buzina de novo que eu não ouvi. Tudo pronto aí, Estênio? Largamos às 11, né? Às 11, então segura aí, viu? Tá bom, vamos lá, mais um. Vamos ver. Gerson, tudo bem, Gerson Trojaic? Tá na escuta com a turma do Geração Própria. Um abraço pra vocês. Oi, Eledi. Sou a Eledi Maria, do Palanque. Quero pedir a música do Balsa dos Namorados. Vocês estão me pedindo uns artistas aqui que vou ter que passar pro artístico, viu? Pro pessoal dar uma procurada lá, tá? Vamos lá, quem mais? Vanessa, da linha Harmonia da Costa. Ah, mas se é da Harmonia, é gente boa também, viu? Turma da Harmonia, que era o Grupo Presença. Amor Alcoólico, a nova do Presença. Tô na escuta, tomando aquele chimarrão. Valeu, Vanessa. Já vou colocar aqui. Amor Alcoólico. Tá programada? Ah, capaz que não, né? Então tá, daqui a pouquinho a gente toca pra você, viu? O Amor Alcoólico. Oi, Clarice Kintzel. Gostaria de escutar a música Valsa dos Namorados. Estamos eu e meu marido tomando um chimarrão e ouvindo Aral. Ei, coisa boa. Valsa dos Namorados. 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
1: Onze para as 11, Arauto.
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1: Na região dos vales, 22 graus.
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0: telefone. Liga, liga, liga lá. Vai, vai, Estênio. Vai, Estênio. Vamos. Tá na hora. 11 horas. Vamos partir, vamos partir. Partiu Saraiva. Eita, beleza. Lá vai o ônibus. Tchau. Tá liberado o gole. Liberado o gole.
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0: Vamos com uma típica italiana agora aí, viu? Funiculi, funicular.

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grande Jair, obrigado pela audiência, pela sintonia. Oi, do West, tudo bem? É a Clair Vilgues, da Cidade Alta. Se puder, toca magia, aquele medley deles aí. Tá certo. Um abraço, Clair, na Cidade Alta. Um abraço, Jair, obrigado pela audiência também, viu? Presença, amor alcoólico.

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Bom, então já vou atender aqui a Clair daqui a pouquinho, pedir um medley do Magia. Valeu, um abraço. Do S, bom dia, tudo bem? Tudo bem. Vamos ver aqui. Aqui é a Aninha. Estou passando para mandar um alô pro meu pai, Estafinha, que vai estar de aniversário na terça-feira. Hoje ele vem aqui curtir as netas, né? A Cecília e a Sofia. São xodós do vovô, né? É, coisa linda. Tá de aniversário terça agora, é? Terça-feira, parabéns, dia 18. Parabéns, Estafa! Aê, vovô Estafinha, e um beijo.

0: seu Edson. Bom dia, Altair Reger, do Arroio Bonito. Um abraço, bom dia, seu Altair. Um abraço pra vocês aí no Arroio Bonito. Alô, Clédio. Como é que tá, Clédio? Clédio mandou áudio pra gente aqui?
1: Bom dia, do S.
0: Bom dia, Clédio.
1: Aqui é o Clédio da Bela Vista.
0: Tudo bem?
1: Tô só esperando o Saraiva passar pra iniciar os preparativos aqui, ó. Toca pra nós aí a música Barquinho Azul do JM. E um grande abraço a todos, bom domingo.
0: Valeu, Clédio. O Clédio mandou pra mim 15 para as 11, né? Então por isso que, ó, tem muitas mensagens aqui, mas ele já tá liberado desde as 11 horas, né? Tá certo, Clédio. Um abraço. Bom dia, Marco. Toca uma do Nova Geração. Tô sempre na audiência. Mas claro que sim, Fernando Miller. Vou tocar em seguida pra você aqui uma do Nova Geração. Porque é cantada, né? Pode ser aquela, obra de, obra da. Outro prefere, deixa eu ver, do Nova Geração. Tem uma com Flávio Dalcin também. Deixa o teu critério aqui, tá bom? Bom dia, do S. Estamos indo para a casa da minha filha, Daniele Rinterholz, que está de aniversário dia 20. É a Marlise, aqui de Mato Leitão. Pode ser uma dos atuais. Voarei, já rodei. Voarei, já rodei. Vamos ser vovôs, do S. Da nossa Ana Cecília.

Parabéns, Dani. Seja bem-vinda, Ana Cecília. Que coisa linda, né? Ser vovô, ser vovó é maravilhoso, viu? Como é que é? É uma sensação única, né? Tá certo? Bom dia do S, na escuta da Arauto aqui no bairro Aviação. Raquel Rippel e a Manu, querida, beijo pra ti, Manu Bergman. Um abençoado domingo, valeu meninas, um abraço pra vocês também aí no bairro Aviação. Só tem gente boa aí, viu? Bora liberar do gole, certo, seu Fernando Fengler? Tá liberado o gole. Até o Fernandinho aqui mandou pra mim, um minuto para as 11, ele mandou pra mim aqui, liberado.

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2: 11:26, Arauto.
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2: Nos Vales, 21 graus.
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Alô, Tiagão, Thiago Fernando aí no palanque, tá pedindo uma do Bill Seu Pause, Te Amo Mais Que Chocolate. A Tainara Cristina tá pedindo Cleiton Borges, Uma Só Lajota. Então vamos o Cleiton Borges daqui a pouquinho, né? O Bill Seu já cantou pra gente hoje, bora.

Paulo Schlosser, Santa Clara, manda a música Beira da Estrada aí com a banda Estúdio. Para todos que estão na escuta, tá lindo o programa, obrigado, viu, do Paulo. Paulo, eu já tô devendo aqui uma da Estúdio, né? Eu já não rodei na Beira da Estrada?

0: foi na beira da estrada. Um abraço, turma. Quem mais aqui, viu? Vamos lá, mais um recado. Marco do S, aqui é Passo Sobrado, aqui já o gole já foi liberado, claro, 11-4. Aqui também, viu? Gilney, Betão e a Bianca. Ô, Gilney, um abraço, viu? Gilney, Betão e Bianca, pessoal no Passo do Sobrado. Bom dia, bom dia. Estamos juntos, Francisco de Lajeado. Obrigado, Francisco. Bom dia, bom domingo. Aqui o Fincla da Santa Emília. Fincla. Ah, saindo um churrasquinho daqueles aí, né? Ah, que coisa bem boa. Um abraço, pessoal de Santa Emília. Vamos ver, toca Cosmos Express, Pérola. Vou procurar, tá bom? Um abraço. Robson Fechenfelder tá pedindo Página Virada do San Marino. O meu amigo Rock Simianer também tá pedindo Magia. Eu já vou aproveitar aqui, vou tocar Magia. Já vai pra ti aí também, viu? Tá certo? É isso, turma. Vambora, tem mais. Quem vem?
1: Tem mais. Música. Chegando. Depois. Depois do intervalo. Te chamo
0: de anjo. Atendendo pedidos do Nova Geração, vem aí. Você é. Com Flávio Dalcin, Te Chamo de Anjo.
2: É meu anjo bom. Anjo feito mulher.
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0: 16 para o meio-dia, Arauto.
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Kiss. Alô, Marlizete e o Sérgio, hein? Quarta-feira estão embarcando férias, hein? Natal, eita coisa boa, é outro nível. Aqui estão aproveitando o fogo. Eles estão aproveitando o fogo lá na churrasqueira para fazer uma carne, para fazer torresmo e charque. É verdade, aproveita tudo numa viagem só, tá bom? Faz o churrasco, faz o charque, faz o torresmo, faz o clima. Nova geração, te chamo de anjo.

assim. Tem pessoas que chegam na nossa vida como se fossem anjos, não é mesmo?

musical. Oferece pra turma da Banda Estilo e também pra turma da CJK. Alô, Catarina! Alô, turma da CJK. Abraço, bom domingo, estamos na escuta. Valeu, Charles! Legal, hein? Um só coração, Banda Estilo Musical. Aqui na Arauto, a rádio que toca as bandas. E o nosso Costelão seguir. Fechou? Fechou mais uma horinha? Ah, fechou mais uma horinha. Bom dia, estamos sempre na escuta, hein? Uma visita de um casal de amigos e um churrasco. Amigos Valdir e Ângela, sou o Rogério de Lajeado.

0: depois do intervalo.
1: Vai, e o Valdir e a Ângela aí vão comer aquele churrasco, hein? Pá, de fundamento, vem aí. Atendendo o pedido dos Cleiton Borges. Uma sola J.
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1: Meio-dia e quatro, Arauto.
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tempo nublado, pelo menos aqui em Venâncio. Na região, a temperatura em 21 graus. Direto do portal Arauto, os destaques em notícias. Micro e pequenas empresas aqui de Venâncio têm a oportunidade de participar de um curso gratuito sobre boas práticas na manipulação de alimentos. A capacitação será realizada pela UERGS nos dias 19, 20 e 21

da 1:30 às 5:30 da tarde. Mas fique atento, hein? As inscrições podem ser realizadas somente até amanhã, por meio do formulário que está em Portal Arauto. Clica lá em Portal Arauto que você encontra o formulário. A Rede Municipal de Ensino de Venâncio alcançou o melhor resultado da história no IDEB, que é o Índice de Desenvolvimento da Educação Básica. Os índices foram divulgados pelo INEP, apresentando um panorama do desempenho das escolas da rede municipal. Entre os destaques está a Escola Municipal de Ensino Fundamental Professora Odila Rosa Scherer, que alcançou a primeira colocação da rede, tanto nos anos iniciais quanto nos anos finais do ensino fundamental. Parabéns, nossos vizinhos aqui. E um homem de 27 anos foi preso em flagrante por tráfico de drogas e posse irregular de munição em Venâncio na madrugada desse sábado. A ação foi realizada no bairro Brantes e durante a ofensiva os policiais localizaram e apreenderam 2 balanças de precisão, sementes de maconha, 21 munições calibre 22, um coldre e um celular. O indivíduo terminou sendo conduzido à delegacia. 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Ah, e um saguzinho também, né? Cai bem.

0: Luiz Correia. Pá, que seleção daquelas ruínas. Vamos lá, mais alguns recadinhos chegando por aqui. Ai, ai, ai, na, na. Aqui, mais um recado, meu amigo Delcio.
1: Oi, Lué, tudo bem, meu querido? Tudo certo, tudo. Cara? Aí, tem uma caipirinha ainda, cara?
0: Ah, coisa boa.
1: Vamos almoçar, né, cara?
0: Isso.
1: Tô aí nas cutas, seu marido do programa aí, rapaz.
0: Ah.
1: Né, fazendo uma faxina de alta qualidade também, né, velho? Valeu, um abraço.
0: Valeu.
1: Você
0: lembra?
1: Tá na aula. Ah, como eu sempre quis, rapaz.
0: Ai. Como é que é o final ali? Foi só no final ali, produção. Foi só no finalzinho ali, foi só no finalzinho.
1: Sentido, rapaz. Ai, ai, ai, ai, ai.
0: Tá bom, valeu, um abraço. Quem mais aqui? Do S, saindo um churrasquinho aqui na Travessa, viu? Na Travessa São José. Manda um abraço pra todos da família Scheibler. Rios, Scheibler. Asman, Jacob, né? O Jacob. Silva, Silva, eles são gente boa. Bogorni, Oia e Frank. Mas olha só, gente. Os Jacob, Silva, Bogorni, Frank, Asman, Scheibler, tudo junto, reunido aí, né? Roda uma música bem legal pra nós. Bem, é claro que sim, gente. Valeu, um abraço pra vocês aí na Travessa São José, grande Leonice Scheibler. Brigadão aí pelo carinho, viu? Simone Conrad, linha Travessa, manda uma música pra sua filha Manuela e o seu marido Hilário Kessler. Pode ser uma da banda Sétimo Sentido, Beijo Bandido. Valeu, Simone Conrad. Um abraço, tudo de bom, viu? Certo. Gostou da música, Charles? Mas eu gostei também, viu? Muito boa mesmo, parabéns. Turma, tava dando uma olhadinha aqui, antes de fazer o bloco, eu tava dando uma olhadinha aqui com assessoria de empresa da nossa Defesa Civil Regional, pra ver como é que tá a situação do tempo, quais são as previsões, aonde está chovendo, enfim. Então, a relação que eu recebi aqui, o relatório que eu recebi, é o seguinte, chuvas moderadas a fortes, com eventual queda de granizo e raios, estão atuando nesse momento na região oeste, nas Missões, Campanha, Centro, Sul, Costa Doce, lá nas bandas de São Lourenço, e região metropolitana e litoral, litoral norte. Ali temos chuvas moderadas a fortes. A tendência, como diria o Rafael, a tendência para as próximas horas é que siga a condição para temporais isolados, com queda de granizo e rajadas de vento em algumas regiões, podendo atingir aqui o oeste, continua chuvarada hoje à tarde, oeste, região central, região da Campanha, sul, Costa Doce, parte dos vales, não é toda a região dos vales, região metropolitana e litoral. Ok, atualizando a situação do tempo.
2: Muito boa tarde a todos.
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Isso aqui para... Deixa eu ver quem tá me pedindo aqui, Super Banda Maringá. Toca uma pra gente aqui da melhor idade, grupo da melhor idade, São José da Travessa. Ok, meu amigo, seu Armindo. Super Banda Maringá, daqui a pouquinho vamos tocar uma. Gente, eu tenho um copo muito bonito e um boné do San Marino. E eu quero saber qual é o nome do mais recente trabalho, o mais recente sucesso da banda San Marino. Página, pontinhos, né? Página, a página... pontinhos, tá? Não é aquela que passou, não é a virada. Vamos lá, daqui a pouco eu sorteio. Vai lá na plataforma, viu? É na plataforma de sorteios.

E agora fiquei na dúvida aqui se musical Maringá ou Super Banda Maringá é a mesma coisa? Acho que sim, né? Pessoal lá de Arroio do Meio, não é isso? Ah, certo! Pessoal da São José da Travessa!

Arauto Alegria, informação e uma pontinha, é coisa boa. Vamos lá. Essa aí foi pra turma da melhor idade da São José da Travessa. Ok. Juliana Schoner, a tua resposta está certa, viu, Du? Qual é o nome do novo sucesso da banda San Marino? Valendo o boné e o copo personalizado.

0: esse recado é novo aqui? Deixa eu ver. Não. Esse aqui. Tá, vamos lá, outro. Bom dia! Sou o Cristiano Lenhart, moro em Conventos. Mas olha só, a turma de Conventos. Toca uma música pra esposa Andréia, pro filho Miguel. Um bom domingo a todos vocês da rádio. Pessoal de Conventos, Lajeado, um abraço bem grande pra vocês aí, viu? Bom dia do S! Não é esse nome da música aí, não, né? Não é. Boa tarde, Luciana Henkes. Quero participar do sorteio da banda San Marino. Ótimo domingo, moro aqui em Santa Emília, São Miguel. São Miguel de Santa Emília, só gente boa em São Miguel da Santa Emília, viu? Tem que ser lá na plataforma, tem que responder lá, tá? Do S, manda a próxima música para todos os ouvintes da Cidade Nova. Ô, Laurilar, tudo bem? Lauri já foi colega de rádio, Lauri. Ô, baita operador de áudio, cara, sabe tudo de técnica ali, viu? Hoje é um mago das pinturas aí, né? Laurilar na Cidade Nova. Um abraço à turma aí, viu? Valeu, olha aqui, ó. Os vizinhos, né? Estão a mil aqui, né? Toda a turma. Ah, também tá todo o volume aí. Laurilar, pessoal da Cidade Nova, um abraço pra vocês. Obrigado pela audiência.
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0: Encerrando o último bloco, hein? Mississippi, os atuais.
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0: 15 para uma, Arauto.
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gente, aqui é Aninha Soares, da Sétimo Sentido. E ouça agora a nossa nova música, com participação do Wagner, do Corpo e Alma. Beijo, bandido!

0: vamos fazer um sorteio agora, gente.
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0: Vamos ver quem vai levar o boné, mais o copo personalizado, viu? Um boné personalizado, copo, um kit San Marino. A pergunta era a seguinte: qual o nome do mais recente trabalho, mais novo sucesso do San Marino? Já com a dupla Cris e Cris, né? O Alan e o Jean saíram, foram pro Pop Sumo, né? E o Cris, que era o DNA, e o outro Cris, que era do Pérola, estão agora no San Marino. Dupla Cris, Cris. Vamos ver quem leva. 0308, é isso? Esse é do sorteio agora, né? 0308. Então tá, vamos conferir quem é que vai levar. Vamos conferir quem é que vai levar. Rosane Bittencourt Mates, é isso? Alô, Rosane! Rosane Mates, ou Mates. Tá bom, tá levando. Parabéns! E o nome da música, qual é, do S? Página Virou, San Marino. Essa aqui, ó.
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carinho de vocês. Só no finalzinho do programa eu quero lembrar que faltam 4 dias. Pra quê, Duess? Faltam 4 dias. 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Turma, amanhã, se Deus quiser, 3 da tarde, nós temos encontro, Banda Arauto, e depois às 7 da noite com Bom de Baile. Desejo uma semana de bênçãos, uma semana iluminada a todos. Gratidão pela sua companhia, vem aí o Super Feed, depois tem o Domingo, até mais, tchau. Até domingo que vem, 9 da manhã, com mais uma edição do nosso Costelão.

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0: 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Uma e 29, Arauto.
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0: dia, boa tarde a todos.
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3: 29 para 5, Arauto.
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3: 6:28. 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
2: Um minuto para seis. 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